0: 98.5 Lagoon, veja, baby! Teve também Britney Spears, Toxic, Phil Collins, I Cannot Believe It's True. Bruno Mars, Treasure, e tá chegando a Voz do Brasil pra você que tá aqui em 104.5, mas pra quem tá comigo no site, no aplicativo da Positividade, 10-10, vamos juntão, tá?
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0: FM 104.5, Bon Jovi, Born to Be My Baby. Aí teve também David Guetta e Usher, Without You. Capital Inicial, a sua maneira, Boy Crazy. That's what love can do.
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0: The number one hit music station. 9:42.

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3: Bom dia para você com muita positividade. De agora até as 7 da manhã, o melhor da música nacional. Aqui em 104.5. Informação e música brasileira. Começa agora o Brasilidade.
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1: Ótimo dia para você que tá ligado aqui na Positividade FM. Nessa manhã de terça-feira, dia 16, eu sou Marcos Soares e a partir de agora eu trago para você as notícias de hoje do Atualizando. O Brasil está desenvolvendo uma tecnologia nacional que será obrigatória nos veículos fabricados a partir de 2029. Pesquisadores, universidades e montadoras trabalham na criação de um sensor de radar para sistemas de frenagem automática e assistência ao motorista. O projeto é coordenado pelo Senai Pernambuco com investimento de 44 milhões de reais e participação de instituições como a UFPE e a UNB, a Volkswagen e a Stellantis. A iniciativa busca aumentar a segurança no trânsito e reduzir a dependência de tecnologias importadas. O Ministério da Saúde anunciou a incorporação de uma nova opção de tratamento para pacientes com leucemia mieloide aguda no Sistema Único de Saúde. A terapia combina os medicamentos venetoclax e azacitidina e será destinada a adultos recém-diagnosticados que não podem ser submetidos à quimioterapia intensiva. A nova alternativa foi recomendada pela Comissão Nacional de Incorporação de Tecnologias no SUS e deverá estar disponível na rede pública em até 180 dias. A leucemia mieloide aguda é a forma mais comum da doença em adultos

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1: O Ministério da Saúde lançou na última segunda-feira uma nova carreata de atendimento especializado para a saúde da mulher em Manguinhos, na zona norte do Rio. A unidade móvel vai oferecer consultas ginecológicas, mamografias, ultrassonografias e biópsias para pacientes do SUS encaminhadas pela rede municipal. A iniciativa faz parte do projeto Agora Tem Especialistas, que busca ampliar o acesso a exames e reduzir o tempo de espera por atendimento especializado. A carreta funcionará de segunda a sexta-feira no campus da Fiocruz. O primeiro-ministro do Reino Unido, Keir Starmer, anunciou que o governo pretende proibir o acesso de menores de 16 anos às principais redes sociais.

0: Segundo Stammer, a medida busca proteger crianças e adolescentes de conteúdos considerados prejudiciais, além de reduzir casos de assédio online e possíveis impactos na saúde mental. A proposta ainda não tem data para entrar em vigor. O Reino Unido passa a seguir uma tendência adotada ou discutida por países como a Austrália, o Canadá, o Brasil e a Indonésia. Daqui a pouco tem mais uma atualizando. 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Daqui a pouco tem mais uma atualizando.
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1: Ótima manhã para você aqui na Positividade. Atenção, chove com mais intensidade em vários pontos do Rio e Grande Rio. O motorista deve redobrar a atenção por conta disso. O trânsito já apresenta dificuldades nesse horário em locais que o motorista acaba não perdendo tanto tempo em dias comuns. De qualquer maneira, atenção redobrada em toda a cidade. Começando com informações da Zona Norte, quem está descendo a Rei Pelé já encontra uma movimentação maior a partir da radialista Valdir Amaral para quem está vindo aí em direção ao centro da cidade. Ali pela Professor Manuel de Abreu, o panorama é semelhante a Visconde de Niterói, é uma alternativa, tá? Para quem vem de São Cristóvão, mas encontra retenções também. Marechal Rondon, já daquele jeito, dê preferência ao caminho por Vila Isabel, pela Teodoro da Silva e pela Barão do Bom Retiro. Atenção na Serra, atenção na Grajaú, Jacarepaguá. Você que vem pela linha amarela, maior circulação também na Praça do Pedágio e na chegada à Zona Norte, já em Água Santa. Quem vai pela Dom Helder Câmara, até que observa melhores condições. Na saída da Barra, atenção também, já na autoestrada, ali em São Conrado, no elevado das bandeiras e na chegada à Praça Sibelius na Gávea. 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O Atualizando volta já.
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1: A vida pede mais positividade. Muito obrigado pela sua audiência. É uma honra. Se o seu corpo fosse uma empresa, funcionaria mais ou menos assim. A diretoria é o cérebro. É quem pensa, decide e organiza tudo. O RH é o coração. Mantém o fluxo acontecendo e sustenta o ritmo da equipe. O setor de compras são os pulmões. Eles trazem um insumo mais importante, o oxigênio. A produção é o estômago. A expedição e o saque são o intestino. Pois é, decide o que fica, o que vai embora e distribui o que é útil. Departamento de limpeza é a bexiga. O setor de manutenção são os rins. O controle de qualidade é o baço. Filtra, revisa e evita que coisa ruim passe batido. As operações são os músculos e ossos. São eles que executam, que fazem tudo acontecer. E as vendas são um sistema nervoso autônomo. É ele que decide quando usar energia, quanto usar e como usar. Bom, no final das contas, o seu corpo é uma empresa que compra insumos, processa tudo isso e entrega energia para viver. E talvez o ponto mais importante seja: o problema nem sempre é a falta de energia. Muitas vezes é a dificuldade de usar a energia que você já tem. 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E também saber como você pode me levar. 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O meu Instagram é @carlosbonou. Lembrando que Bonou é Bonow. Faça uma extraordinária semana e vem comigo, porque a vida pede mais positividade.
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2: O governo federal instituiu uma rede nacional de proteção e defesa dos direitos da pessoa idosa. A iniciativa tem como objetivo fortalecer a articulação entre governos e entidades na promoção de políticas públicas voltadas ao envelhecimento da população. A decisão será voluntária e a coordenação ficará a cargo da Secretaria Nacional dos Direitos da Pessoa Idosa, em parceria com o Crédito Nacional dos Direitos da Pessoa Idosa. Entre as ações previstas estão o monitoramento de políticas públicas, o compartilhamento de informações e o incentivo à participação social. Termina nesta quarta-feira o prazo para o pagamento da taxa de inscrição do Enem 2026. O valor é de R$ 85,00 e a guia está disponível na página do participante no portal do INEP. O pagamento pode ser feito por Pix, cartão de crédito, débito em conta, aplicativo bancário, banco ou lotérica. A inscrição só será confirmada após o processamento do pagamento. Estudantes concluintes da rede pública, participantes do PEDMEI e inscritos no Cade Único que atendam aos critérios da isenção, não precisam pagar a taxa. 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Daqui a pouco tem mais um Atualizando.
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1: 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De volta aqui na Positividade, falando para você que tá vindo da região metropolitana. Já observa o trânsito mais intenso na BR-101, a partir ali do antigo piscinão de São Gonçalo, principalmente, e na chegada ao viaduto do Barreto. A RJ-104 é sempre uma alternativa, mas está com uma movimentação mais intensa nessa manhã. Chegada à Alameda melhora de qualquer maneira, por conta do horário, o trânsito já apresenta uma circulação maior. Indo em direção ao Rio, atenção nos acessos à ponte, trânsito tá complicado, já a partir ali da Praça do Pedágio, do Mocanguei na subida do vão central. Chegada ao Rio, por conta da movimentação da Brasil, também no gasômetro, o trânsito já não tá tão bom como de costume nesse horário. Para quem vai em direção ao centro, atenção na Bicalho. Rodrigues Alves também com uma movimentação maior. Paciência nesta manhã. 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O Atualizando volta já.
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0: teve também Rita Lee, Jardins da Babilônia, Gilberto com Nat Roots, Reggae Power. E amanhã, 6 da manhã, tá de volta o Brasilidade, tá te cantando.
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0: 6h59. 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
12: Bom dia! Bom dia para você que tá aqui na Positividade 104.5. Abraço aqui do Carlos Alberto para você que tá começando a sua terça-feira chuvosa. 16 de junho de 2026, com esta água caindo aqui e acolá. Quer dizer, aqui e acolá não, em todos os lugares do Rio de Janeiro. Que você tenha um dia bacana, produtivo, criativo, cheio de positividade. Tamo juntos até as 10 horas da manhã e, como sempre, só tocando musicão na nossa programação. Pra começar, tem New Radicals, You Get What You Give. Daqui a pouquinho a gente vai dar um balanço geral do que rolou na Copa do Mundo ontem. E assunto é o que não vai faltar, né? Com Alexandre Araújo no Esporte com Positividade e o nosso evento lá no Casa Shopping. 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

Positividade FM 104.5, I'm back! Baby Bash com Akon, teve também Red Hot Chili Peppers. Red Hot Chili Peppers, sim, Snow. Tudo bem, não tá caindo, né, mas cai água. Snow, mais lá pro sul, pro Chile, por aí vai. Que mais? New Radicals, You Get What You Give. Se tem promoção, tem. 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

0: 7h24.
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3: De volta aqui na Positividade, atenção redobrada para você que está circulando pela cidade por conta da chuva, ainda resquícios, né, do temporal que atinge o Rio. Desde a tarde de ontem, finalzinho da tarde, início da noite de ontem, teve deslizamento de terra ainda ontem na região da Estrada da Gávea. Nesse momento, o motorista não vai perdendo tempo, mas quem puder evitar ali a região da Rocinha vai estar fazendo um ótimo negócio. A autoestrada apresenta um trânsito bem impactado, desde os acessos ainda pela Joatinga, lá na Barra, na passagem por São Conrado e na chegada à Praça Sibede. Não tem muito por onde fugir, a Niemeyer é sempre uma opção, mas também tem dificuldades. Para quem está saindo da Zona Sul pela Orla, eu observo um panorama melhor. É até uma alternativa, desde a Delfim Moreira até a Atlântica em Copa, uma alternativa Lagoa, né? Porque tanto a Borges quanto a Epitácio Pessoa apresentam dificuldades maiores nessa manhã. Para quem sai da Gávea, também na Rua Jardim Botânico, ali não tem jeito. Nem indo em direção ao Maitá, pelo menos até o Parque Laje, essa movimentação está mais intensa em quase toda a extensão. Em vários pontos, né? Da Rua Jardim Botânico. Você que tá indo pro centro, tá indo pra Zona Norte, vai pegar o Rebouças, paciência, trânsito tá mais impactado nos acessos, na primeira galeria também, na chegada ao elevado Paulo de Fronteira, eu não observo tantas dificuldades. Para quem tá por Laranjeiras, panorama semelhante em toda Pinheiro Machado, isso até a chegada ao túnel Santa Bárbara, a partir do viaduto Santiago Dantas. 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

0: Positividade FM 104.5 Backstreet Boys, All I Have to Give. Teve também All Am I, Cheerleader e Outkast, The Way You Move. All the way you move. 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
0: 7:34.
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Essa música antigamente pegava todo locutor de surpresa. A música se achava que tinha acabado e... ela voltava. Ai, a quinta série que nunca irá nos abandonar. Positividade FM 104.5. Ahá, ahá! Ela não acabou, ahá! I've been losing you. Teve também Santana e Michelle Branch, The Game of Love, NX Zero, Razões, Emoções e Backstreet Boys, All I Have to Give. 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

0: Positividade FM 104.5, Lauryn Hill, Do Woo. Aquele remix especial que só você ouve aqui do Fernandinho DJ. Fernandinho DJ, olha que obra-prima, é sempre arrebenta. Que mais? Teve também Seu Jorge, Nels Barkley, Crazy, Aha, I've Been Losing You. 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
0: 8:03, bom dia.
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5: Fala galera, aqui é o deputado estadual Guilherme Schleder. Em 2024, a cada 15 minutos, o Brasil registrou 4 mortes que poderiam ser evitadas se a prática de atividade física fizesse parte da rotina das pessoas. Os dados do estudo longitudinal de saúde do adulto oferecem um retrato fiel desse desafio. Há mais de 15 anos, a pesquisa acompanha 15 mil adultos em 6 estados brasileiros e seus boletins revelam um comportamento sedentário que é preocupante e que muitas vezes está associado à aposentadoria. Ao contrário do que muitos pensam, parar de trabalhar muitas vezes reduz o nível do movimento. A atividade física aumenta em 65% entre homens e 55% entre mulheres após a saída do mercado de trabalho. Por isso, fica aqui o meu alerta. Se aposentar não é sinônimo de ficar em casa parado. Busque alguma atividade física de lazer que vá fazer a sua cabeça e seu corpo continuar funcionando. Isso salva vidas. A recomendação da Organização Mundial de Saúde é que se faça 150 minutos semanais de atividade moderada a vigorosa por semana. O estudo também aponta que a atividade física melhora a saúde metabólica e cardiovascular, preserva o seu sistema cognitivo, o coração e proporciona bem-estar e qualidade de vida. Valeu, galera! Até a próxima dica do Schleder!
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Elton John e Dua Lipa, Cold Heart. Marina, pra começar. Já sei, quer saber como é que vai ser pra começar o dia, né? Com esta chuvinha que está caindo. Bom, se liga porque, segundo o Alerta Rio, hoje o transporte de umidade do oceano para o continente influenciará o tempo na cidade do Rio, com previsão de chuva fraca moderada, ou seja, o que está acontecendo e você está vendo agora, né? Os ventos estarão predominantemente moderados e as temperaturas estáveis, mínima de 17 e máxima de 25 blaus. Ou seja, a chuva vai continuar. É, vai sim. Não, vai mesmo.

0: Positividade FM 104.5, Young and Wild and Free. 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
0: Alexandre Araújo, bom dia.
2: Fala, Casobi, tudo bem? Bom dia pra você, pros amigos ligados aqui na Positividade. Vamos falar da seleção brasileira. Casobi que volta a campo, né, sexta-feira. A gente já sabe, para encarar a seleção do Haiti. Partida que acontece às 9:30 PM, lá na Filadélfia. Hoje, o Brasil é o terceiro colocado do grupo. É, tem o mesmo número de pontos de Marrocos, mas o critério de desempate está atrás do time africano. É o grupo que está sendo liderado pela Escócia. Lembrando, Casobi, que passam os dois primeiros colocados e depois os 8 melhores terceiros. E tem novidade do Neymar, hein?
0: Opa!
2: É, não tá confirmado ainda a entrada do Neymar contra o Haiti, provavelmente não vai ser relacionado. O Neymar fez uma ressonância magnética, teve uma melhora na panturrilha, mas ainda é muito cedo para dizer que o Neymar já vai poder atuar na Copa do Mundo, até no jogo contra a Escócia, que vai ser a terceira partida do Brasil na próxima quarta-feira. O Neymar precisa ainda ser liberado pelos médicos, voltar para o campo, fazer a transição e voltar a treinar com bola normalmente para ser escalado pelo Ancelotti. A novidade, Casobi, é que o Neymar será pai pela quinta vez.
0: Ah, mais uma menina, pelo que eu tô sabendo, né?
2: Pois é, ele gosta de fazer...
0: Né, cara? Impressionante, né? Tá querendo fazer um time de futebol feminino, né?
2: Aliás, tem Copa do Mundo Feminina, né? Ano que vem.
0: Sim.
2: O Neymar fazendo mais um golaço em sua vida. Vem mais uma menina aí, a terceira, né? Com a Biancardi, né? Terceira filha que ele tem com a Biancardi. Parabéns ao Neymar. Tomara que ele volte, né? Faça um gol e dedique a nova filha, né?
0: A gente fica na torcida. Agora você tem a novidade também a respeito do Endrick, mas antes de você começar a falar do Endrick, a gente que né, trabalha com esporte, já fez esporte por tantos anos, sabe de algumas situações que envolvem fornecedores, patrocinadores e atletas. Tem alguma coisa a ver com o Endrick que você vai falar agora ou não?
2: É, não tá rolando essa fofoquinha, né? Que ele não estaria sendo escalado por ser de um outro patrocinador. Eu não acredito nisso. É, acho que o Ancelotti vai mexer no time, eu acho que ele vai sacar o Igor Thiago, com todo respeito ao Igor, que parece um cara legal, simpático, educado, mas não tem a menor condição.
0: É uma geladeira.
2: Da seleção brasileira, não dá, né, Casola?
0: É uma geladeira em campo, tudo bem.
2: Geladeira em campo, e o Endrick é pedindo passagem, tá todo mundo pedindo a entrada do jogador na seleção brasileira. Aliás, o número de seguidores dele no Instagram subiu absurdamente. É, ganhou mais de 600 mil aí seguidores, muito mais que o Neymar e o Vinícius Júnior na última semana, só perdendo pro Vozinha, né?
0: O Vozinha tá com 3 milhões de seguidores, o goleiro de Cabo Verde, que fechou o gol ontem, né? Contra a Espanha,
2: né?
0: Já tá
2: com o Catobi, 6 milhões.
0: Caramba!
2: O cara pegou muito ontem. E o Endrick, né? Inclusive, tava naquelas propagandas lá na Times Square, uma marca de remédio, que eu não vou falar o nome, que não bota dinheiro, é na nossa coluna.
0: Com certeza.
2: Fez uma propaganda, falou assim, ó, Ancelotti, pra resolver sua dor de cabeça com a seleção, tem que tomar esse remédio e escalar o Endrick.
0: Aí o pessoal tem que aproveitar a onda, né? Agora, Alexandre, eu quero que você escolha, antes de você entrar no seu último assunto aqui, eu quero que você escolha um assunto aqui. Você prefere falar um momento quinta série com figurinhas da Copa, ou você prefere um momento Sônia Abraão aqui no Esporte com Positividade? Escolhe.
2: Eu gosto dos dois assuntos, cara.
0: Eu quero que você escolha um dos dois. Um dos dois, porque a gente não vai...
2: Quinta série pega muito, Casoli.
0: A quinta série?
2: Quinta série,
0: Então vamos lá. Figurinhas da Copa. Figurinha. Alexandre Araújo, você prefere o Rabiá ou o Rabiot, ou você prefere o Doku?
2: Tem um em Rabá também, né? A de Marrocos, né? Hein, Casoli?
0: Esse eu não conhecia.
2: Tem. E tem o outro. O Como é que é o nome? O Kagawara também.
0: Não, esse é da onde?
2: Do Japão, Sugawara, lá do Japão.
0: O Sugawara tem a ver com o Doku? Eles estão na troca de figurinhas?
2: Eles jogam a mesma área ali, né?
0: Tratamento,
2: cara.
0: E joga bem também junto com o Rabiot.
2: O Rabiot e com o Rabat também.
0: Chega por hoje, né, Alexandre? Vai, encerra falando dos jogos de hoje, vai lá.
2: Olha lá, anote aí, ó, na agendinha aí, que hoje só tem jogaço, hein?
0: Sim, a gente falou ainda há pouquinho, tem estreia da França, né?
2: É, a França atual vice-campeã, encarando o Senegal. A seleção do Iraque vai pegar a Noruega, o Haaland, né? Tá todo mundo querendo ver o Haaland na Copa do Mundo. E tem a Argentina, né? Atual campeã do mundo, com o Messi e companhia encarando o Argélia. E tem aquele jogo da madrugada também, né, Gasol? Porque a gente não vai ver.
0: Não, esse é difícil, esse é difícil. Eu acho que
2: a Jordânia.
0: Eu acho que a FIFA, acho que a FIFA já coloca de propósito esse jogo, do mesmo jeito que a CBF coloca jogo domingo de manhã.
2: Exatamente. Ele já sabe, já que a galera não vai, né? Alta Jordânia, que horas? Uma da manhã. Vamos ver esse aí, Gasol. Vamos num barzinho pra ver o jogo.
0: Vamos, beleza. Vamos. Aí o jogo acaba que horas? 3 da manhã e eu tenho que estar às 7 aqui na rádio. É, aí tá beleza, fechado. Fechado. Combinado. Olha, amanhã, já que você escolheu um dos assuntos, a figurinha da Copa aí, amanhã a gente fala sobre o assunto Momento Sônia Abraão aqui do Esporte Momento com Positividade. Então. Tá bom?
2: Fechado, combinado.
0: Que já vou te dar uma pista, tem a ver com o presidente da CBF.
2: Tem a ver com mulheres, né? Também amantes, né?
0: É, exatamente. Um abraço, Alexandre. E, ó, geral hoje indo na Arena Casa Shopping pra assistir esses jogos aí, porque vai bombar. Um abraço, Alexandre.
2: Abraço, Kazobi. Até amanhã.
0: Tchauzinho.
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1: 8h52.
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5: O projeto social Inclusividade está com inscrições abertas para cursos gratuitos de introdução à fotografia, edição de vídeo e inteligência artificial. A iniciativa é realizada pela Positividade em parceria com o Instituto Percepções e oferece aulas presenciais durante o mês de julho no Núcleo Inclusividade, localizado no Floresta Country Club em Jacarepaguá. Em 2 anos de atuação, o projeto já beneficiou mais de 500 crianças, adolescentes, adultos e idosos, incluindo pessoas com deficiência, por meio de cursos voltados para tecnologia, informática e qualificação profissional. A nova programação reforça a proposta de aproximar a comunidade de temas atuais e de ferramentas cada vez mais presentes no mercado de trabalho. As inscrições são gratuitas e podem ser feitas pelo WhatsApp 21 3936 2240. As vagas são limitadas. Motoristas que utilizam a linha amarela devem ficar atentos. A concessionária Lanza realiza até o dia 21 de junho uma série de serviços de conservação e manutenção ao longo da via expressa. Entre as intervenções previstas estão obras de recuperação estrutural, limpeza do sistema de drenagem, instalação de barreiras de proteção em túneis e manutenção de viadutos. Segundo a concessionária, os trabalhos têm como objetivo garantir mais segurança e qualidade na infraestrutura da rodovia. A Lanza também informa que a saída para o Shopping Nova América no sentido Barra da Tijuca permanece interditada até o dia 22 de junho, com desvio sinalizado pela saída de Pilares. 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Daqui a pouco tem mais uma atualizando.
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0: Caraca, o dia de amanhã, só Deus sabe. Positividade FM 104.5, um certo alguém. É, quando ele chega, não tem jeito, né? Não tem jeito. Teve também Carly J. Jepsen. Carly Rae Jepsen, Call Me Baby, R.E.M., Losing My Religion, Michael Jackson, Off The Wall. É ou não é? Só musicão na nossa programação. Fala comigo, é ou não é?
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0: Positividade FM 104.5. Essa foi a Sabrina Carpenter, Espresso. David Guetta, I'm Good, Biquíni Cavadão, Vento Ventaninha, Lulu Santos, Um Certo Alguém. E a Positividade, como sempre, pensando em você, no seu direito, no direito do consumidor, traz mais uma vez o doutor Tarcísio Rios explicando uma situação que, se você não passou, pode passar um dia, ou conhece alguém que já viveu essa experiência aí, e aliás é uma experiência ruim, né? Você teve algum procedimento que já foi negado pelo seu plano de saúde? Vai ficar sabendo o que fazer agora. Doutor Tarcísio, bom dia!
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2: Você já teve um procedimento negado pelo plano de saúde? 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Saiba que, como consumidor, você tem direitos. 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Ficou com dúvidas? Procure um advogado especializado e não deixe que seu plano de saúde comprometa o que há de mais importante, a sua saúde.
3: Se você tiver algum problema ou alguma dúvida, mande sua pergunta para mim, tarcisio@rioassessoria.com. Lembrando que o Tarcísio é sem o R e com H. Tarcísio.
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0: 9:24.
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4: A campanha Junho Violeta 2026, com o tema A Liberdade Não Tem Prazo de Validade, reforça a conscientização sobre a violência contra a pessoa idosa e a importância da denúncia. Dados do Ministério dos Direitos Humanos mostram que entre janeiro de 2024 e abril de 2026, mais de 1.600.000 denúncias foram registradas pelo Disque 100. Apenas nos quatro primeiros meses deste ano, houve um aumento de quase 19% nos registros em comparação com o mesmo período de 2025. As formas mais comuns de violência incluem agressões físicas, psicológicas, financeiras, além da negligência e abandono. As denúncias podem ser feitas de forma anônima pelo Disque 100, que funciona 24 horas por dia. E o Museu Nacional na Quinta da Boa Vista ganhou um novo atrativo para o público, um animatrônico do dinossauro Oxalaia quilombensis, com 5 metros de altura e 15 metros de comprimento. Foi instalado em frente à instituição. A espécie descrita por pesquisadores do próprio museu viveu há cerca de 95 milhões de anos no Maranhão e é considerada uma das maiores já encontradas no Brasil. A réplica foi doada pelo Parque Terra dos Dinos de Miguel Pereira e ficará exposta na entrada do museu até o mês de agosto. 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Daqui a pouco tem mais uma atualizando.
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0: Positividade FM 104.5, a feira, o Rapa. Tem também Justin Bieber, Sorry, Madonna, Beautiful Stranger e Pretenders, Middle of the Road. Sexta-feira, não importa. 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
0: 1045. 9:33. Bom dia.
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1: Olá, eu sou o Ricardo Cavalcante, cirurgião plástico, estou aqui no Positive Cast, aqui na Positividade, e eu vou trazer para vocês algumas dicas de estética e beleza. Eu queria falar hoje sobre a lipoabdominoplastia. Como o nome já sugere, ela é uma fusão da plástica de abdômen com a lipoaspiração. E qual é a vantagem disso? A vantagem é o contorno corporal que é melhorado, linha de cintura, pubis. Normalmente é feita uma lipoaspiração no pubis, reduzindo aquela protuberância que muitas mulheres têm, que muitas vezes incomoda até para usar um biquíni. Então, a lipoabdominoplastia, ela reúne essas duas cirurgias. É uma cirurgia específica e mais demorada e, portanto, com custo maior. E ela é feita também, junto com isso, uma outra unidade, que são os flancos. Muitas vezes a gente tem aquela cartucheira na lateral que a pessoa fica horas na academia e não resolve. Então, com a lipoaspiração, juntando isso tudo na lipoabdominoplastia, você melhora todo o contorno abdominal, principalmente pós-gestação. E se você tem alguma dúvida com relação a isso, você pode mandar seus comentários para prof.ricardo.cavalcante_. Ricardo Cavalcante, com as dicas do Positive Cast.
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0: Positividade FM 104.5, ela que estava na abertura, na cerimônia de abertura da Copa. Muitos dizem que não era ela, mas será? Será? Será? Shakira, Estou Aqui. Teve também Black Eyed Peas, Let's Get Started. E Titãs, Enquanto Houver Sol. Resultado de promoção: quem levou o kit, quem levou o voucher de R$100 da Parmê foi a Erlanda Morena. Ô, Erlanda, parabéns. Final telefone 2380, Erlanda. A equipe de promoções da Positividade vai entrar em contato com você e combinar tudinho pelo WhatsApp, tá bom? Erlanda Morena, que não é loura, é morena. Ha, ha, ha. Amanhã a gente se fala mais às 7 da manhã. Abraço aqui do Carlos Alberto. Já já tem Marcos Vinícius Moreno. E o seu rádio continua muito bem sintonizado. 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
0: 10:01. 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

0: 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Bom dia pra você.
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101.5 Positividade FM Legião. O mundo anda tão complicado. Pearl Jam, Last Kiss, teve Avicii, Wake Me Up, Dire Straits, Money for Nothing. Bom dia! Dia bom, dia bom, dia bom. Terça-feira, 16 de junho, tudo bem? Aqui é o Marcos Vinícius Moreno. Só não tá tão bom por causa dessa chuvinha que tá caindo aí, né? Mas isso não importa, porque aqui a energia é boa, a programação é boa e vai ser uma terça-feira maravilhosa pra você, tem certeza disso? Já temos promoção.

0: 4.5 Positividade FM, Billy Idol, Dancing with Myself. Teve Blink 182, I Miss You, Coldplay, Paradise, Legião Urbana, o mundo anda tão complicado, só música boa. 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
1: A Copel anunciou a venda de sua participação de 23% na usina hidrelétrica Dona Francisca para a Gerdau em uma operação avaliada em 150 milhões de reais. Com a aquisição, a siderúrgica passa a controlar 100% da empresa responsável pela usina, localizada no Rio Grande do Sul. Segundo a Copel, a venda faz parte da estratégia de otimização do portfólio e da concentração dos investimentos em ativos de maior porte. A usina tem potência instalada de 125 megawatts e capacidade de geração manual superior a 635 mil megawatts-hora. E o Instituto do Patrimônio Histórico e Artístico Nacional, o IFAM, embargou na última segunda-feira uma obra da montadora chinesa GWM no Aterro do Flamengo, na zona sul do Rio. O projeto prevê a instalação de um eletroposto para recarga de veículos elétricos e um espaço para exposição de automóveis da marca. Segundo o Instituto, a intervenção ocorre em área tombada e depende de autorização prévia. A Prefeitura informou que a ocupação do terreno foi definida por licitação pública realizada em 2024. As obras permanecem suspensas até a análise da regularidade do empreendimento. 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Daqui a pouco tem mais um Atualizando.
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0: Cidade FM, Skank Três Lados, teve também Rihanna Umbrella. Aliás, com esse tempo de hoje, a galera tá precisando de uma umbrella, né? De um guarda-chuva. Que isso, chuvinha, hein? Que chuva, mas que chuva. Teve também Stereo MCs Step It Up e daqui a pouquinho mais música pra você aqui na Positividade, que é o Marcos Vinícius Moreno.
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0: Faltando 2 minutinhos para as 11.
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104.5 Positividade FM, Engenheiros do Havaí ao vivo, Infinita Highway, teve Clean Bandit, Rather Be, ainda Amy Winehouse, You Know I'm No Good, e tem promoção imperdível na área, ou melhor, no Instagram da Positividade, então se liga. 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Vamos nessa, música boa, agora 11:17, Alex Warren.

0: 5, Positividade FM, Inimigos do Rei, Medo, Another Level, featuring Jay-Z, Be Alone No More. E tem dica boa de cozinha chegando pra você com o chefe Igor Maurício aqui na Positividade.
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2: O balão vai subindo, vai caindo, lerolá, não cozinheiros e não cozinheiros. Sim, entramos oficialmente no período mais maravilhoso para quem gosta de comer no ano. São as festas juninas e julinas. Você sabe que essas festas surgiram de sincretismo, né? Tradições pagãs que celebravam as colheitas, misturado com as quadrilhas dos monarquias, misturado com as culturas regionais, trazendo pra roça uma coisa maravilhosa, uma festa maravilhosa, cheia de comida boa. Essas comidas sempre estão com a mesma base. Toda comida do terroir, do Brasil, baseada em milho, amendoim, mandioca. Você pode ver que a maioria das festas juninas tem essas comidas baseadas nisso. Eu tenho as minhas preferidas e eu vou trazer pra vocês as principais. Milho cozido, caldo verde, caldo de mandioca, porque nessa época é frio, a gente sabe, canjica, curau de milho, pamonha, paçoca, quentão, isso tudo veio das festas juninas. Eu quero saber de você qual é a sua comida favorita. Eu vou fazer lá no meu Instagram uma enquete pra depois fazer o campeonato mundial das melhores comidas de festa junina. Te espero lá no @ Igor Maurício Barreto no Instagram e no TikTok. E não esquece, siga a rádio no positividade.fm.
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1: O Brasil está desenvolvendo uma tecnologia nacional que será obrigatória nos veículos fabricados a partir de 2029. Pesquisadores, universidades e montadoras trabalham na criação de um sensor de radar para sistemas de frenagem automática e assistência ao motorista. O projeto é coordenado pelo Senai Pernambuco com investimento de R$44 milhões e participação de instituições como a UFPE e a UNB, a Volkswagen e a Stellantis. A iniciativa busca aumentar a segurança no trânsito e reduzir a dependência de tecnologias importadas. O Ministério da Saúde anunciou a incorporação de uma nova opção de tratamento para pacientes com leucemia mieloide aguda no Sistema Único de Saúde. A terapia combina os medicamentos venetoclax e azacitidina e será destinada a adultos recém-diagnosticados que não podem ser submetidos à quimioterapia intensiva. A nova alternativa foi recomendada pela Comissão Nacional de Incorporação de Tecnologias no SUS e deverá estar disponível na rede pública em até 180 dias. A leucemia mieloide aguda é a forma mais comum da doença em adultos, especialmente entre idosos. Conselho de Química. Há 70 anos valorizando os profissionais que trabalham para fazer a química acontecer com segurança e eficiência na sua vida e na sociedade. Daqui a pouco tem mais um Atualizando.
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104.5 Positividade FM. Killer Adamski featuring Seal. 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É mais uma boa pra você aqui da sua rádio preferida.

0: Cidade FM, Katy Perry, Fireworks. Vou repetir a promoção pra galera que não ouviu. 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

Positividade FM, Roxette, Joyride, teve Harry Styles, As It Was. E o par de ingressos para assistir qualquer filme em cartaz na rede UCI de cinema saindo para Rafaela Bravo, final do telefone 0014. Rafaela, se deu bem, a nossa equipe de promoção vai entrar em contato pelo WhatsApp, tá? 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

0: Someday's of the Self-Tainted Love. E tá chegando o Alexandre Araújo com curiosidades pra você sobre a Copa do Mundo. Essa é a positividade, segura aí.
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4: Telstar, Tango Espanha, Etrusco, Jabulani e Brazuca são nomes de algumas bolas de Copas do Mundo. A bola do Mundial desse ano se chama Trionda e foi inspirada na ola das torcidas que foi criada no México em 86. O modelo é ultramoderno e possui sensores integrados de movimento de alta frequência que exigem uma recarga elétrica antes dos jogos para alimentar a inteligência artificial do sistema de arbitragem que está dentro da bola. Ela também possui uma estrutura sem costuras e superfície que reduz a absorção de água e garante uma trajetória mais previsível e mais precisão no puro couro, costurados à mão, uma abertura do tamanho considerável para colocar uma câmara de ar feita de bexiga de boi fechada com um grosso cadarço em relevo. O pino para encher a bola também ficava aparente. Além disso, deformava com facilidade e encharcava debaixo da chuva. Pesada ou cheia de tecnologia, o que a gente quer ver é bola na rede dos adversários. É o Brasil rumo ao Hexa e você ligado aqui no Esporte na Positividade. 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
3: O Ministério da Saúde lançou na última segunda-feira uma nova carreata de atendimento especializado para a saúde da mulher em Manguinhos, na zona norte do Rio. A unidade móvel vai oferecer consultas ginecológicas, mamografias, ultrassonografias e biópsias para pacientes do SUS encaminhadas pela rede municipal. A iniciativa faz parte do projeto Agora Tem Especialistas, que busca ampliar o acesso a exames e reduzir o tempo de espera por atendimento especializado. A carreta funcionará de segunda a sexta-feira no campus da Fiocruz. O primeiro-ministro do Reino Unido, Keir Starmer, anunciou que o governo pretende proibir o acesso de menores de 16 anos às principais redes sociais. Segundo Starmer, a medida busca proteger crianças e adolescentes de conteúdos considerados prejudiciais, além de reduzir casos de assédio online e possíveis impactos na saúde mental. A proposta ainda não tem data para entrar em vigor. O Reino Unido passa a seguir uma tendência adotada ou discutida por países como Austrália, o Canadá, o Brasil e a Indonésia. 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Daqui a pouco tem mais uma Atualizando.
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0: 5 Positividade FM, Sister Hazel, All For You, Earth, Wind & Fire, September, teve Biquíni Cavadão, Tédio, e já já mais música pra você aqui em 104.5 Positividade FM. Aqui é o Marcos Vinícius Moreno.
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0: Agora 1 hora.
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0: Wolf's Cry, Kungs vs. Cookie and Three Burners, This Girl, teve Bob Sinclair, World, Hold On. Só música boa, essa é a possibilidade. 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
3: 1:33.
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1: 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O governo federal instituiu uma rede nacional de proteção e defesa dos direitos da pessoa idosa. A iniciativa tem como objetivo fortalecer a articulação entre governos e entidades na promoção de políticas públicas voltadas ao envelhecimento da população. A decisão será voluntária e a coordenação ficará a cargo da Secretaria Nacional dos Direitos da Pessoa Idosa, em parceria com o Crédito Nacional dos Direitos da Pessoa Idosa. Entre as ações previstas estão o monitoramento de políticas públicas, o compartilhamento de informações e um incentivo à participação social. Termina nesta quarta-feira o prazo para o pagamento da taxa de inscrição do Enem 2026. O valor é de R$ 85,00 e a guia está disponível na página do participante no portal do INEP. O pagamento pode ser feito por Pix, cartão de crédito, débito em conta, aplicativo bancário, banco ou lotérica. A inscrição só será confirmada após o processamento do pagamento. Estudantes concluintes da rede pública, participantes do PEDMEIA e inscritos no CadÚnico que atendam aos critérios da isenção, não precisam pagar a taxa. 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Daqui a pouco tem mais uma atualizando.
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0: 104.5 Positividade FM, Jorge Benjor, W Brasil, Red Hot Chili Peppers, Danny California. E quem tá levando o kit Positividade FM com copo, chaveiro, abridor de lata e garrafa, mais adesivos exclusivos, é Alexandre Vilela. Final do telefone 5099. Alexandre, se deu muito bem. 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Tô indo embora, voltando amanhã a partir das 10 da manhã, se Deus quiser. Daqui a pouquinho tem Vanessa Victorino. Um abraço do Marcos Vinícius Moreno, valeu!
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Boa tarde, boa tarde, boa tarde. Terça-feira, 16 de junho. Um frio no Rio de Janeiro, que eu vou falar. Uma chuva no Rio de Janeiro. Para que isso tudo? Por quê? Pra quê, gente? Tá frio demais aqui no Rio de Janeiro. Frio demais, uma chuva que não para, uma chuva fina, vou te falar. Mas vambora, né? Não vamos reclamar, não, que daqui a pouco o sol aparece. Mentira, que a gente tá chegando no inverno, o sol aparece nada. Vamos ter calma. 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Tem voucher no valor de R$100 da Parmê pra você curtir aquele rodízio. Manda mensagem que eu tô te esperando, 21 da DD 98128-1045. Bora, já sabe que com chuva, vai com calma, trânsito, pista escorregadia, não adianta ter pressa que você vai chegar. Combinado? São 2h19, boa tarde.

0: positividade FM 104.5, David Guetta e Si. Eu já volto, me espera aí, são 2h33. Boa tarde.
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2: O Conselho Regional de Engenharia e Agronomia do Rio de Janeiro, o CREA-RJ, encaminhou um ofício ao Governo do Estado pedindo esclarecimentos sobre a nomeação da Coronel da Polícia Militar Gabriela Reis Dantas para a presidência do DRRJ. Segundo o Conselho, o regimento interno do órgão prevê que o cargo seja ocupado por profissional com formação superior em engenharia ou arquitetura. O CREA afirma não ter identificado nas informações públicas disponíveis formação ou registro profissional compatíveis com a função e solicitou que o Palácio Guanabara informe oficialmente se a nomeação atende aos critérios estabelecidos. A coronel foi nomeada para o cargo no último dia 8 de junho. Motoristas que utilizam a linha amarela devem ficar atentos. A concessionária Lanza realiza até o dia 21 de junho uma série de serviços de conservação e manutenção ao longo da via expressa. Entre as intervenções previstas estão obras de recuperação estrutural, limpeza do sistema de drenagem, instalação de barreiras de proteção em túneis e manutenção de viadutos. Segundo a concessionária, os trabalhos têm como objetivo garantir mais segurança e qualidade na infraestrutura da rodovia. A Lanza também informa que a saída para o Shopping Nova América no sentido Barra da Tijuca permanece interditada até o dia 22 de junho. Com desvio sinalizado pela saída de Pilares. 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Daqui a pouco a gente volta com mais uma Atualizando.
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0: Negra ali, eu já volto, me espera aí. Boa tarde.
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0: 3 e 2.
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Os

0: Positividade FM 104.5, George Michael agora tem Positive Cast, DNA das Emoções, com Carlos Bonou.
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2: A vida pede mais positividade, muito obrigado pela sua audiência, é uma honra. Se o seu corpo fosse uma empresa, funcionaria mais ou menos assim. A diretoria é o cérebro, é quem pensa, decide e organiza tudo. O RH é o coração, mantém o fluxo acontecendo e sustenta o ritmo da equipe. O setor de compras são os pulmões, eles trazem um insumo mais importante, o oxigênio. A produção é o estômago, a expedição e o saque são o intestino. Pois é, decide o que fica, o que vai embora e distribui o que é útil. Departamento de limpeza é a bexiga. O setor de manutenção são os rins. O controle de qualidade é o baço. Filtra, revisa e evita que coisa ruim passe batido. As operações são os músculos e ossos. São eles que executam, que fazem tudo acontecer. E as vendas são um sistema nervoso autônomo. É ele que decide quando usar energia, quanto usar e como usar. Bom, no final das contas, o seu corpo é uma empresa que compra insumos, processa tudo isso e entrega energia para viver. E talvez o ponto mais importante seja, o problema nem sempre é a falta de energia. Muitas vezes é a dificuldade de usar a energia que você já tem. 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Lembrando que Bonou é Bonow. Faça uma extraordinária semana. E vem comigo, porque a vida pede mais positividade.
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3: A campanha Junho Violeta 2026, com o tema A Liberdade Não Tem Prazo de Validade, reforça a conscientização sobre a violência contra a pessoa idosa e a importância da denúncia. Dados do Ministério dos Direitos Humanos mostram que entre janeiro de 2024 e abril de 2026, mais de 1.600.000 denúncias foram registradas pelo Disque 100. Apenas nos quatro primeiros meses deste ano, houve um aumento de quase 19% nos registros em comparação com o mesmo período de 2025. As formas mais comuns de violência incluem agressões físicas, psicológicas, financeiras, além da negligência e abandono. As denúncias podem ser feitas de forma anônima pelo Disque 100, que funciona 24 horas por dia. E o Museu Nacional na Quinta da Boa Vista ganhou um novo atrativo para o público, um animatrônico do dinossauro Oxalaia quilombensis, com 5 metros de altura e 15 metros de comprimento. Foi instalado em frente à instituição. A espécie descrita por pesquisadores do próprio museu viveu há cerca de 95 milhões de anos no Maranhão e é considerada uma das maiores já encontradas no Brasil. A réplica foi doada pelo Parque Terra dos Dinos de Miguel Pereira e ficará exposta na entrada do museu até o mês de agosto. 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Daqui a pouco tem mais uma Atualizando.
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0: Positividade FM 104.5 W. Já volto, me espera, 4 em ponto. Boa tarde.
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3: Fala galera, aqui é o deputado estadual Guilherme Schleder. Hoje quero conversar com vocês que costumam frequentar as praias do Rio. Com certeza, observaram que de um ano pra cá, a faixa de areia está muito mais organizada. Essa organização não aconteceu por acaso e é fruto de muito trabalho. Há cerca de 5 anos, a Prefeitura do Rio, através da Secretaria Municipal de Esporte, passou a atuar para resolver esse problema, com a emissão dos famosos alvarás. Hoje, o objetivo é garantir, além da organização, que os alunos tenham segurança e saibam que seus professores são regularizados. O mesmo acontece com os educadores que exercem seus ofícios com horários reservados e espaço adequado e determinado. A fiscalização é constante para saber se os espaços estão sendo ocupados de maneira correta. E isso conscientiza quem trabalha na praia. Recentemente, eu tive a felicidade de participar da entrega de mais de 300 alvarás concedidos a instrutores da Zona Sul, Ilha do Governador e Barra da Tijuca, que agora continuam trabalhando com segurança e tranquilidade. E se você quer tirar seu alvará, basta acessar o site da Prefeitura, que lá tem todas as instruções necessárias. Para saber um pouco mais desse trabalho e outros, me segue lá no Instagram, é @rio.guilhermeschleder. Valeu, galera! Até a próxima Dica do Schleder.
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0: 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Olha a trilha diferenciada, já sabe, a equipe de promoção da Positividade FM continua pelas ruas do Rio de Janeiro. 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Bora que a equipe de promoção da Positividade FM está sempre pelas ruas do Rio de Janeiro para colocar muita positividade na sua vida. Já volto, me espera aí, 4h33, boa tarde.
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4: Os goleiros campeões menos vazados, aqueles que menos tomaram gols em Copas do Mundo, foram Fabien Barthez, goleiro da França em 98, quando a França venceu o Brasil naquela final, Jean-Louis de Buffon em 2006, quando a Itália foi campeã, e Iker Casillas, pela seleção espanhola, no primeiro título da Fúria em 2010. Foram 7 jogos e apenas 2 gols sofridos. O mexicano Antônio Carvajal e o saudita Mohamed Albeya foram os goleiros que mais tomaram gols. 25. Carvajal jogou 5 Copas do Mundo, foram 11 jogos. Enquanto Albeya sofreu 25 em 3 Copas, em 10 jogos. Entre os brasileiros, Júlio César é o mais vazado, com 18 gols sofridos, sendo 14 apenas em 2014. É bom lembrar que foram 7 só da Alemanha. O jogador que ficou mais tempo sem sofrer gols numa Copa do Mundo foi o inglês Peter Shilton, com a incrível marca de 10 partidas sem tomar gols. É o Brasil rumo ao Hexa. Você ligado aqui na Positividade. Não tem nada melhor do que torcer com positividade. Até a próxima.
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1: Olá, eu sou o Ricardo Cavalcante, cirurgião plástico. Estou aqui no Positive Cast, aqui na Positividade. E eu vou trazer para vocês algumas dicas de estética e beleza. Eu queria falar hoje sobre a lipoabdominoplastia. Como o nome já sugere, ela é uma fusão da plástica de abdômen com a lipoaspiração. E qual é a vantagem disso? A vantagem é o contorno corporal que é melhorado, linha de cintura, pubis. Normalmente é feita uma lipoaspiração no pubis, reduzindo aquela protuberância que muitas mulheres têm, que muitas vezes incomoda até para usar um biquíni. Então, a lipoabdominoplastia, ela reúne essas duas cirurgias. É uma cirurgia específica e mais demorada e, portanto, com custo maior. E ela é feita também, junto com isso, uma outra unidade, que são os flancos. Muitas vezes a gente tem aquela cartucheira na lateral que a pessoa fica horas na academia e não resolve. Então, com a lipoaspiração, juntando isso tudo na lipoabdominoplastia, você melhora todo o contorno abdominal, principalmente pós-gestação. E se você tem alguma dúvida com relação a isso, você pode mandar seus comentários para prof.ricardo.cavalcante_. Ricardo Cavalcante, com as dicas do Positive Cast.
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0: Positividade FM 104.5, Flores Titãs. Olha aqui, daqui a pouquinho eu tô lá no YouTube esperando por você, @positividade360. Tô lá, sim, como quem não quer nada, querendo bater um papo. Combinado? Volto já já, me espera aí.
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0: 5 em ponto. Boa tarde.
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2: Olá, uma ótima tarde para você sintonizado aqui na Positividade. Excelente terça-feira para todo mundo. E a partir de agora, você fica muito bem informado com todas as notícias do trânsito em mais uma edição do Atualizando. Tô de olho na linha amarela, até porque o movimento segue complicado rumo à Barra da Tijuca. Essa lentidão também é muito por conta da interdição da saída 5 no trecho de Inhaúma, para quem vai rumo à zona sudoeste da cidade. Tem uma obra emergencial acontecendo ali naquele trecho, o que tá complicando bastante a travessia da Via Expressa neste momento. Autoestrada Grajaú ou Jacarepaguá é uma boa. Não vou observando dificuldade para você que tá seguindo rumo a Jacarepaguá, chegando mais à frente, inclusive, pela Estrada do Pau-Ferro, observo boas condições, melhores inclusive comparadas com a Estrada dos Três Rios, essa apresentando dificuldade no sentido Cidade de Deus, próximo da Estrada do Bananal e também na altura da Comandante Rubens Silva. 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O Atualizando volta já.
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1: Positividade, agora chegou a hora do esporte com positividade com Alexandre Araújo. Boa tarde, Alexandre.
2: Fala, Vanessa, tudo bem? Boa tarde pra você. Vamos falar de Copa do Mundo e saiu o gol agora, hein?
1: Gol saiu da... gol?
2: É, Mbappé.
1: Eita, tinha que ser ele, né? Pô, acabei de falar agora que tava 0-0 e você já entra falando do gol. Gostei disso.
2: Acabou de sair o gol do Mbappé, que é o cracaço da seleção francesa. 1-0 em cima de Senê.
1: Todo mundo cantando essa música.
2: É, eu vi você cantando ali. Esse gol é super importante, por quê? Porque o Mbappé, ele chega a 13 gols em Copas do Mundo. Ele se iguala ao Messi, que também tem 13. O Messi vai jogar hoje.
1: Né? Argentina.
2: Artélia, jogaço, Lionel Messi.
1: Volta aí que você falou, Argentina que falhou aí. Falou Argentina com quem?
2: Argentina e Argélia.
1: Boa.
2: O Messi indo para sua sexta Copa do Mundo. Só ele, Cristiano Ronaldo e o Ochoa, que é o goleiro do México. E o Messi tem 13 gols também, o mesmo número de gols do Mbappé. O parceiro de todos os tempos em Copas do Mundo é o Klose. Tem 16 e já parou de jogar. Ou seja, o Mbappé pode passar e o Messi pode passar também.
1: Temos
2: boa aí.
1: Ainda tem oportunidade de passar, né, o Messi? É,
2: exatamente, o Messi tem oportunidade, mas o Mbappé vai jogar mais Copas, né? Essa vai ser a despedida do Messi.
1: A
2: Copa dele.
1: Tem nenhum brasileiro próximo a esse número, não?
2: Tem o Neymar, que tá mais atrás, né? O Neymar, assim, o Neymar tá fazendo mais do que gol, né?
1: Tá fazendo o quê? Falhou.
2: Mais do que gol.
1: Rapaz, eu tava contando agora. 5, vai pro quinto filho.
2: Quinto filho, ele é um fenômeno. É o terceiro com a Biancardi, né?
1: É.
2: São 4 meninas e um menino. Tá feliz da vida, o Neymar, mas, porém, contudo, entretanto, todavia, não deve jogar contra o Haiti. E provavelmente também não vai jogar contra a Escócia. O Neymar foi pro campo, treinou, tirou o tênis, botou a chuteira, chutou umas bolinhas ali, mas ainda está no processo de recuperação, né, da panturrilha, que está lesionada, tem que ser liberado pela fisioterapia, depois ele vai fazer a transição, tem que adquirir o ritmo de jogo.
1: Eita!
2: Né? É um processo lento.
1: Ô Alexandre, deixa eu te fazer uma pergunta.
2: Diga.
1: Você acha, assim, que não botaram uma pressão pro Neymar vir, mas ele não... Os exames não apontavam que seria tão fácil, assim? Porque eu tô achando que vamos colocar o Neymar, que ele vai conseguir, mas já sabiam que não tava tão fácil assim. Você não acha isso, não?
2: Ó, vou ser bem sincero com você. Eu acho que sim.
1: Pois é, né?
2: Eu acho que o Neymar não tem condição de jogar.
1: Também.
2: Porque a recuperação, Vanessa, é a longo prazo. Não vai curta assim pro Neymar já jogar contra o Haiti. Não vai jogar. Dificilmente vai jogar contra a Escócia. O Brasil vai passar de fase. Se o Neymar tiver condições de jogar, vai ficar ali, talvez jogue 5 minutos. Se tiver condições de jogar. É um cara que não joga mais de um mês. Tá se recuperando de uma lesão.
1: É.
2: Temos que aguardar o resultado dos exames e a evolução dele, que é dia após dia. Só que o tempo é curto, né?
1: Muito. E o jogo tá difícil, né? O tempo é curto.
2: Um atrás do outro, né?
1: É.
2: Não para, um atrás do outro.
1: É, tá complicado pra gente. Vem cá, além de Argentina, quem mais? Quem já jogou? Quem vai jogar?
2: Então, bola rolando, a França tá vencendo, o Senegal tá no segundo tempo, 1-0, gol do Mbappé, é a estreia da seleção francesa. O Iraque vai pegar a Noruega, mais tarde, a Noruega que tem o Haaland, né, que é o centroavante, goleador. Tem a Argentina e a Argélia, e o jogo da madruga vai ser entre a seleção da Áustria e a portentosa seleção da Jordânia. Aquele jogo, pessoal, da insônia, né?
1: Que ninguém assiste. Algumas pessoas assistem, sim, porque futebol é futebol, porém...
2: Copa do Mundo, né?
1: Alexandre não vai assistir, vai deixar pra falar sobre isso amanhã, o que rolou, o que vai rolar, né, Alexandre?
2: Então, o da Argentina eu quero ver, porque o Messi pode bater, além desse recorde que eu falei, de passar o close aí, em número de gols, 16 do Klose contra 13 dele, 13 do Mbappé. O Klose tem 17 vitórias e o Messi tem 16.
1: Eita.
2: Hoje iguala o recorde. Olha aí.
1: Você acha que a Argentina vem com tudo, que joga bem, que ganha? Como é que é?
2: Acho que a Argentina tem um baita de um time.
1: Agora eu vou falar que a gente já não acha mais nada, né? Porque tá tudo muito confuso nisso, né? Ninguém achou que a França agora ia chegar quase acabando, sei lá quanto tempo tem de jogo, pra colocar 1-0.
2: É o início imprevisível, né? Dessa Copa do Mundo. a Espanha empatando com a seleção de Cabo Verde.
1: Exatamente.
2: Algumas surpresas, né? Mas geralmente o começo de Copa é assim, pintam algumas surpresas para depois as grandes seleções darem aquela arrancada na fase de mata-mata, né? E os grandes aparecem na reta final, né?
1: Tomara que a gente apareça, né?
2: Tomara, né? Vamos lá, a gente vai golear o Haiti. Pode anotar aí. Vai ganhar do Haiti com tranquilidade.
1: É. Já, ó, eu, com essa Copa eu já não tô acreditando em mais nada, sabia?
2: Não, mas do Haiti a gente vai ganhar bem. Se não ganhar do Haiti, eu tava falando com uns amigos aqui. A mala e volta pro Brasil, né?
1: Como é que é? Se não ganhar do Haiti?
2: Faz a mala e volta pro Brasil, né?
1: Rapaz, é. Não sei, vamos pensar. Ué. Cabo Verde, olha aí com a Espanha. Não sabe de nada. Vou te falar que tá sendo uma Copa surpreendente pra todo mundo achando que ia ser fácil. Só a Alemanha que chegou com tudo até agora, né? A gente vai ver a Argentina hoje, mas a Alemanha que...
2: É, a Alemanha atropelou, né?
1: Atropelou, né?
2: 7-1, de péssimas lembranças pra gente.
1: É,
2: e tem Portugal ainda. Tô ansioso pra ver Portugal, do Cristiano Ronaldo.
1: Quando que é Portugal, Alexandre?
2: Portugal depois da manhã. É, eu tô ansioso porque tem uma geração muito boa a seleção de Portugal. Tem o Cristiano Ronaldo, que vai fazer a última Copa dele. E tem os videntes, né? Que estão apostando aí no título de Portugal. Todos, inclusive. Vi vários. E vários apostam na conquista de Portugal. Vamos ver, né?
1: Eu aposto na conquista do Brasil. Ainda continuo aqui sendo patriota.
2: Brasileiro não desiste nunca. Mas eu tenho que ter um plano B na vida, né?
1: Tudo precisamos de um plano B. Bom, não sei qual é o meu plano B, não. Então, amanhã às 8h30 da manhã você tá aqui com o Carlos Alberto. E às 5h30 da tarde eu te espero aqui, combinado?
2: Combinado, Vanessa. Beijo pra você.
1: Beijo, Alexandre. Boa Beijo. Sorte ou não boa sorte pra Argentina? Só pra fechar.
2: Pra Argentina?
1: Beijo, Alexandre.
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0: A partir das 2 da tarde, nananina não. Marcos Vinícius, amanhã PH volta. Marcos Vinícius Moreno também vai tirar uns dias. Só eu que não tiro, né, gente? Ô, justiça. Olha aqui, Marcos Vinícius Moreno vai tirar uns dias. Então, estarei amanhã aqui a partir das 11 da manhã. Aí fico com você de 11 às 4. Combinado? Então tá tudo certo. Sou Vanessa Victorino, pra você, 5h59. Boa tarde.
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3: Atualizando as informações do trânsito para você aqui na Positividade, falando agora da Zona Sul do Rio. Quem vai pela Praça Sibelius, lentidão por ambas as pistas. Está um pouco pior o sentido Barra da Tijuca, inclusive no acesso para o túnel acústico. Lembrando que a Avenida Niemeyer pode servir de alternativa para ambos os sentidos neste momento. Quem está pelo entorno da Lagoa Borges de Medeiros perde tempo o motorista seguindo em direção ao Rebouças, principalmente no acesso pela Mário Ribeiro, reflete também na altura da sede do Flamengo. Quem vai passar pelo Epitácio Pessoa nem está tão diferente assim, muito pelo contrário, trânsito lento também já chegando a partir do trecho da Curva do Calombo. Pela Orla está melhor, tanto a Delfim Moreira, Vieira Souto, chegada Francisco Otaviano para a Avenida Atlântica também, motorista não vai encontrar lentidão. Na Atlântica, aí complica só no acesso para Princesa Isabel, para o motorista que vai seguir no sentido Leme, passando pelo túnel novo e a chegada a Lauro Sodré também com lentidão. Melhor caminho é o túnel velho, o acesso para General Polidoro na chegada a Botafogo sem dificuldades por enquanto. 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

Positividade, FM 104.5. Essa rádio gostosa que você tá aqui ligadão numa terça-feira chuvosa, fria, mas aqui na positividade, pegando fogo, só soltando musicão pra você o dia inteiro. E que sequência foi essa? Bruno Mars, That's the Way I Like, Cidade Negra, Falar a Verdade, Fala a Verdade, Jesse J, B.O.B, Price Tag, Portugal The Man, Feel It Still, e já chutando a porta da nossa noite de terça, Queen, I Want to Break Free. Tudo tranquilo aí contigo? Sou o Igor, até às 10 da noite, vou juntão contigo. Te prometo ser sua melhor companhia nessa noite, tá bom? Tá a fim de pedir um som? 21 98 128 1045. Cara, tem muita coisa boa pra te falar. 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
1: O balão vai subindo, vai caindo, alerolá, não cozinheiros e não cozinheiros. Sim, entramos oficialmente no período mais maravilhoso para quem gosta de comer no ano. São as festas juninas e julinas. Você sabe que essas festas surgiram de sincretismo, né? Tradições pagãs que celebravam as colheitas, misturado com as quadrilhas dos monarquias, misturado com as culturas regionais, trazendo pra roça uma coisa maravilhosa, uma festa maravilhosa, cheia de comida boa. Essas comidas sempre estão com a mesma base. Toda comida do terroir, do Brasil, baseada em milho, amendoim, mandioca. Você pode ver que a maioria das festas juninas tem essas comidas baseadas nisso. Eu tenho as minhas preferidas e eu vou trazer pra vocês as principais. Milho cozido, caldo verde, caldo de mandioca, porque nessa época é frio, a gente sabe, canjica, curau de milho, pamonha, paçoca, quentão, isso tudo veio das festas juninas. Eu quero saber de você qual é a sua comida favorita. Eu vou fazer lá no meu Instagram uma enquete pra depois fazer o campeonato mundial das melhores comidas de festa junina. Te espero lá no @ Igor Maurício Barreto no Instagram e no TikTok. 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

0: 6h47.
1: 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A Copel anunciou a venda de sua participação de 23% na usina hidrelétrica Dona Francisca para Gerdau em uma operação avaliada em 150 milhões de reais. Com a aquisição, a siderúrgica passa a controlar 100% da empresa responsável pela usina, localizada no Rio Grande do Sul. Segundo a Copel, a venda faz parte da estratégia de otimização do portfólio e da concentração dos investimentos em ativos de maior porte. A usina tem potência instalada de 125 megawatts e capacidade de geração anual superior a 635 mil megawatts-hora. E o Instituto do Patrimônio Histórico e Artístico Nacional, o IFAM, embargou na última segunda-feira uma obra da montadora chinesa GWM no Aterro do Flamengo, na zona sul do Rio. O projeto prevê a instalação de um eletroposto para recarga de veículos elétricos e um espaço para exposição de automóveis da marca. Segundo o Instituto, a intervenção ocorre em área tombada e depende de autorização prévia. A Prefeitura informou que a ocupação do terreno foi definida por licitação pública realizada em 2024. As obras permanecem suspensas até a análise da regularidade do empreendimento. 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Por hoje é só. A gente fica por aqui com as notícias de hoje do Atualizando. Eu sou o Marcos Soares, de volta amanhã, bem cedinho aqui pela Positividade FM. Boa noite. Até amanhã.
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0: Positividade FM 104.5, Minutes Work, Down Under. Aí teve também Pete, semana que vem, Sam Smith, I'm Not the Only One Official, Midnight Oil, Blue Sky Mine. Delícia de programação, né? Tá curtindo aí? Quer pedir uma? 21 98 128 1045. Nosso WhatsApp, fica à vontade. Pede seu som lá que eu quero tocar o som que você mais gosta aqui nessa rádio boa. Já já tô de volta. Segura aí, ó. Muita informação importante pra você, tá bom?
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0: Positividade FM 104.5, The Pussycats, Hush Hush. Aí teve também o Rapa, Meu Mundo é o Barro, Liz Stansfield, The Real Thing, Foo Fighters, Mr. Rick Astley, Never Gonna Give You Up. Mas com aquela versão que só a positividade toca, né? Que é com a base do Nirvana, Smell Like Teen Spirit. Maneira, né? Quer pedir um som? 21981281045. Pede seu som lá que eu toco pra você. Fica tranquilo, tá? Aí, deixa eu te falar também do Arena Casa Shopping, né, cara? 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

0: Positividade FM 104.5, Kid Abelha, fixação. Aí antes teve Paramore e Net Fun. Vou pro intervalo rapidinho, já tô de volta com mais som. Fica de ouvido ligado aí, tem muita informação importante pra você, tá? 8 em ponto.
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3: Vamos falar dos vovôs, jogadores, né? Os mais velhos que entraram em campo em Copas do Mundo. Elsan El Adari, goleiro do Egito. Ele entrou em campo contra a Arábia Saudita na Copa de 2018 aos 45 anos e 161 dias. Pegou até pênalti naquela partida. O jogador de linha mais velho a entrar em campo foi o emblemático e folclórico Roger Milá, de Camarões, que disputou a Copa de 94 com 42 anos e 39 dias. O jogador mais novo a entrar em campo foi Norman Whiteside, meio-campo da Irlanda do Norte, que jogou contra a Iugoslávia em 82 com apenas 17 anos e 41 dias, quebrando o recorde anterior que pertencia ao Pelé, que foi o jogador mais jovem a marcar um gol em Copas do Mundo. Ele marcou contra o País de Gales em sua estreia em 58 com apenas 17 anos e 239 dias. E a gente na torcida pelo hexacampeonato. E você ligado aqui no esporte, na positividade, não tem nada melhor do que torcer com positividade. Até a próxima.
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Positividade FM 104.5, essa rádio gostosa que você tá aqui curtindo, Nath Roots. Meu reggae é Roots. Aí teve também David Bowie, Let's Dance, Sérgio Mendes e Black Eyed Peas, Masquerada, Iron Jay, Time After Time. Tranquilão contigo aí, sou o Igor, até às 10, tamo junto aqui na Positividade FM 104.5. Quer pedir um som? 21 98 128 1045. Pede seu som aí, cara. 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
1: Positividade FM 104.5, Vitor Clay.
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1: 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Aí antes teve Didi D'Agostino, I Fly With You, Jamiroquai, Space Cowboy, Harry Styles, Adorio. Rádio gostosa, né?
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1: Faltam 20 minutos para as 9.

0: com Coldplay, Every Teardrop is a Waterfall. Tá chegando a Voz do Brasil pra você que tá aqui em 104.5, mas pra você que tá comigo no site, no aplicativo da Positividade. 10-10, vamos juntão, curtindo só música boa.
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